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0: Ao fundo você ainda ouve comigo Charles Wilson com Forever Valentine, For Real, Out of Play My Song Again, Midnight Love Grooves com Groove of My Heart, Gap In, Out of My Love, Tricky Brown, Black Party, toquei também Whiskey, Keep On Loving You, e abriu o set com Jess Carey e Josh Wright, This Is Alright. 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

0: Ao fundo você ouve Raglan Place Mobster com Try My Love. Ouviu também o clássico do Alexander O'Neill, If You Let It, Michael Kay, Missing You, Chante Savage, Take Your Time, Cos Blowing Maze com Jerry Penn, com intervenção dupla para Mantronix e Coffee Brown, 926 com Spring Rain. Toquei também o Big Bub com I Want You For Me. Tem uma intervenção para Tashan com Save The Family. E eu abri o set com Suave, Show My Love. Bem, amigos, eu vou ficando por aqui, mas deixo você em excelente companhia com Rui Taveira e o Dance Bem. Estaremos juntos no próximo sábado, sempre às 8 da noite. Boa semana pra gente, né? Afinal, nós merecemos.
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1: Muito boa noite pra você que tá ligado na Nova Paradiso. Tá entrando no ar o Dance Bem Classics. Nesse sábado, 2 de maio, vamos viajar ao som dos hits, os clássicos das décadas de 70, 80 e 90. É muita recordação aqui nos 89,5. Também novaparadiso.com, dancebem.net. São 2 horas

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0: Show Man, Village People, de 78, tema da novela Dancing Days, o primeiro grande sucesso do Village People. Gonzalez, Haven't Stopped Dancing Yet. Também Sylvester, sempre marcando presença no Dance Day. You Make Me Feel. Vicky Sue Robinson com Turn the Beat Around. Elton John, com a Kick D. Don't Go Breaking My Heart. Clássico. E outra que é do Elton John também, mas muito bem regravada pelo Mr. Billy Paul. Your Song. It's a Little Bit Funny, grande som, grande sucesso de Billy Paul, aqui no Dance Bem. Olha, nosso e-mail é dancebem@dancebem.net. Próximo dia 16 de maio teremos a nossa festa, a noite do Dance Bem, lá no Vogue Square, na Barra da Tijuca, na Avenida das Américas, 8585. Os ingressos à venda no site Simpla, por Pix. As informações, né? Lá no Instagram, dance.bem e Rui _ Taveira. Me segue lá, Rui _ Taveira e dance.bem. Tem todas as informações da nossa festa. Portanto, dia 16 de maio, a partir das 8 da noite. Começa cedo, acaba meia-noite. A nossa noite do Dance Bem. Essas músicas maravilhosas que vocês ouvem aqui no programa e muito mais na pista do Dance Bem. Sábado, dia 16 de maio. Nossa pista virtual. Participa comigo lá, interage com a gente. Um abraço aqui para o Luiz Carlos, Paulo Nailson, grande J. Rodrigues, Luciano Marques, lá no Mixcloud, o amigo Chibi Sirinca, um abraço para você, Chibi, também Thiago Brandão, Luciano Alves, Luciano Jacaré, a lenda, um abraço, Luciano, Nádia Palmieri na Barra da Tijuca, Heleno Rotai na Tijuca, grande Heleno Rotai, um abração, também Santiago de Souza, um abraço, Santiago de Souza, lá em Minas Gerais, Gilson Carvalho, no Rio de Janeiro, Fabrício Carvalho e o meu amigo Tiago, né? O Ti. O Ti, a Fátima, curtindo o nosso Dance Bem. Um abraço, Tiago. É isso aí. O Fabrício tá em Teresópolis, não é isso? Fabrício Carvalho. Um abraço para todos vocês. Essa é a nossa pista virtual, tá? A pista virtual fica na minha última postagem lá no Facebook, você participa. Entra lá, Rui Taveira no Facebook, participa na minha última postagem, interage com a gente lá, peça a sua música, bate um papo com a gente. Vamos então para o break e eu volto já já com mais clássicos, mais disco.
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1: Vamos seguindo, Nova Paradiso 89,5 e o seu Dance Bem Classics. Todo sábado de 10 à meia-noite, os clássicos da era disco dos anos 70, dos anos 80, pra você recordar pra valer. Alton McLean e Destiny, It Must Be Love. Abre o segundo bloco do Dance Bem. Vamos seguir nessa linha, 1978, clássicos da Disco Music, para você curtir aqui na Nova Paradiso. Dance Bem Classics é o seu Disco Club aqui nos 89,5. É para dançar.

Luck Lately, do High Fashion, uma banda produzida pelo Fred Petrus, né? O mesmo da banda Change. E antes, a banda Change, aí com Hold Tight. Também George Benson, Love Times Love, que clássico. O Michael Jackson, Rock With You, já estreou o filme do Michael Jackson na semana passada. Tá em todos os cinemas, né? Tem que aproveitar e assistir esse filme, né? O filme do ano, o filme do Michael Jackson. Também a Sheryl Lee, com Got To Be Real, com a intervenção aí do Brazilian Heim, do Earth, Wind and Fire, né? Aquela mixagem tradicional. Best of My Love, com The Emotions, e Alton McLean e Destiny, It Must Be Love, pra você curtir. Nosso e-mail, dancebem@dancebem.net. Nosso portal, dancebem.net, tá lá à sua disposição, 24 horas por dia, 7 dias na semana, a Rádio Dance Bem totalmente mixada. É, dancebem.net, entra lá. Tem todas as informações da nossa festa, tem também as edições anteriores do Dance Bem, tá tudo lá, dancebem.net. Sábado, dia 16 de maio, no Vogue Square, Barra da Tijuca, na Avenida das Américas, 8585, tem mais Noite do Dance Bem. A partir das 8 da noite, você é meu convidado, tô esperando todo mundo lá. Os ingressos à venda no site Simpla, por Pix, informações, dance.bem e Rui _ Taveira no Instagram. Aproveita e me segue lá, Rui _ Taveira. Pois é, vamos seguindo então aqui na Nova Paradiso. Deixa eu falar da pista virtual, já falei da pista virtual. Murilo Moura, um abraço, Murilo, grande Murilo. Também Lila Melodia, Vera Sindô, Rita de Cássia Rosa lá em São Paulo, meu amigo Buda, grande Buda.

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Tô de volta, Nova Paradiso e o Dance Bem Classics. É, marque no seu rádio aí 89,5, salve no seu dial, né? É a frequência da Nova Paradiso e o Dance Bem Classics, todo sábado de 10 à meia-noite. Vamos então para a segunda hora do programa. Essa é sensacional. Aretha Franklin abrindo o terceiro módulo. Essa tem a produção de Luther Vandross. Jump Tweet, é pra dançar. Dance Bem Classics, é o seu Disco Club aqui.

0: Muito bem, Viola Wills, Gonna Get Along Without You Now. Também Vinzy, Funk, Bebop. Bons tempos, hein? Jimmy Ross, First True Love Affair. BB&Q Band, On The Beat. Que clássico. Brooklyn Bronx and Queens Band. Também Galaxy and Phil Ferrum, com Wait Until Tonight. Gentuit, com a Aretha Franklin aqui no Dance Bem. É, bloco só com clássicos dos anos 80. Bons tempos, né? Curtindo aí a Rádio Cidade. Bom demais. Já falei da festa, né? Acho que ainda não, né? Então a nossa próxima festa vai acontecer dia 16 de maio no Vogue Square, na Barra da Tijuca, tá? Informações lá no nosso Instagram, Rui_Taveira ou Dance.bem. Dia 16 de maio, então marque na sua agenda a nossa noite do Dance Bem, os clássicos da Disco Music. Uma grande festa para você recordar. Começa às 8 da noite, vai até meia-noite, acaba cedo para você ir para casa com mais tranquilidade. 16 de maio, marque na sua agenda aí, hein? Noite do Dance Bem. Os últimos alôs aqui, pessoal acompanhando a gente na nossa pista virtual, né? O Omar, lá no Chile. Tô esperando você, Omar. Bem-vindo ao Chile só pra nossa festa, hein? Um abração, Omar. Teu disco do Barry White tá guardado. Meu xará, Rui Vasconcelos. Opa, em Botafogo, no Rio de Janeiro. Um abraço. Tom Leão, grande Tom Lyon também. Grande jornalista, grande amigo Tom Leão, na Cova do Leão. Um abraço, Tom Leão. Também Marcelo RC, na Flórida. O meu amigo Marcelo Azevedo, grande Marcelo Azevedo, o cara que capricha nesse som gostoso que você tá curtindo aí na Nova Paradiso, nosso grande DJ, sonoplasta, grande amigo Marcelo, grande Marcelo Azevedo. Obrigado, Marcelo, pelo carinho aí, sempre caprichando, né? Sempre colocando a voz do seu DJ com uma melhor qualidade. Um abraço, Marcelo. Também Thaisa Pereira, o meu amigo José Maurício do Amparo, outro Marcelo, Marcelo Rocha, Henrique Kurtz, a Julie e o Altemar, lá em Teresópolis, né? Richard Magalhães, Celso Cabral e lá em Nova York, meu amigo Telmo, grande Telmo, lá em Astoria, também em Las Vegas, o Robert, grande Robert. Tô esperando você aqui muito em breve na nossa festa. Portanto, é isso. Nossa pista virtual vai ficando por aqui. Temos mais um módulo logo após o break. Eu tô de volta. Sai daí não.
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1: Pra você que chegou agora, tá perguntando que programa é esse? É o Dance Bem, que vai ao ar todo sábado aqui nos 89,5 Nova Paradiso, Dance Bem Classics. Só os clássicos da era disco, dos anos 70, dos anos 80 e às vezes também algumas dos anos 90. Novaparadiso.com, dancebem.net, você conferindo comigo, o DJ Rui Taveira. Quarto módulo aberto. É a Evelyn Champagne King, outro clássico da disco. Vamos dançar com Shame. 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

mais uma vez marcando presença no Dance Bem. Star Love com a Sheryl Lynn. Antes, Earth, Wind and Fire com as Emotions. Boogie Wonderland. A eterna rainha da Disco Music, Dana Summer.

0: I Love You, o maestro Barry White e sua Lovely Limited Orchestra. I'm Qualified to Satisfy You. Ah, o ABBA, o quarteto ABBA. Lay All Your Love on Me. The Miracles, Overture, que clássico. Essa música é de 75, né? É do álbum City of Angels, a cidade dos anjos, da Motal. Foi, inclusive, tema, trilha, né? De aberturas, das aberturas esportivas, né? Na Rede Globo, na década de 70, 76, 77. Enfim, tá aí. The Miracles. Antes, tivemos a Evelyn Champagne King com Shame, abrindo o quarto e último módulo. Pois é. Gostou? Então manda e-mail. dancebem@dancebem.net. Amigos, estou esperando todos aqui no próximo sábado, nos 89,5 Nova Paradiso, para mais um Dance Bem Classics. Ótimo domingo para todo mundo, uma excelente semana. Até o próximo sábado.
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2: 4:17.

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0: voltamos para mais uma história aqui, né? Mais detalhes da vida do rei. O rei teve 4 filhos, sendo a Lulu, que é a Luciana Braga, e o Dudu, que é o Dudu Braga, filho da mesma mãe, do mesmo pai. A Ana Paula Braga, era filha da Anice. Quando a Anice casou com Roberto, já tinha Ana Paula. E no futuro, Roberto adotou a Ana. Então, Ana também, filha do Roberto. E depois veio o Rafael, né? Que ele teve uma relação com uma fã, né? E teve o Rafael, que teve um reconhecimento posteriormente, porque ela não contou que estava grávida. E posteriormente, veio o Rafael, fez exame de DNA e completou a família. Então são 4 filhos, sendo que Dudu Braga e a Ana Paula Braga já faleceram, já viraram estrelinhas. E hoje Roberto tem a Lulu Braga e o Rafael Braga. A Lulu tem duas filhas, a Ava e a Cora. O Rafael tem o João e a Maria. A Ana não tinha filhos. E o Dudu tem a Laura, minha Laurinha. E também Giovana e Jean Pietro, do primeiro casamento. Ó, fica ligadinho aqui no Café com o Rei, que amanhã tem mais. Ó, depois desse detalhe da vida do rei, vamos pra música? Vamos. Já, já, tô de volta.
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0: Olha, gente, aqui de novo para falar da vida, dessa carreira maravilhosa que tem Roberto Carlos. E vocês sabiam que ao longo de mais de 60 anos de carreira, ele se consolidou como um dos artistas mais prolíficos da música popular brasileira? Com 41 álbuns de estúdio, gente, 41 álbuns de estúdio, composto majoritariamente por músicas inéditas. Ele também lançou, com relevância internacional, música em espanhol, inglês, italiano e até em francês, gente. O que, claro, ampliou sua base de ouvintes além das fronteiras do Brasil. Vamos pra música? Já, já, tô de volta.
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0: termina por aqui Café com Rei. Se você tem uma maneira melhor de começar o seu dia, eu sinceramente desconheço. Continue aqui com a gente. Aquele beijo no seu coração e até amanhã.
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A Radioatividade leva até vocês mais um programa da série a série. Dedique uma canção a quem você ama. Eu tenho aqui em minhas mãos uma carta. Uma carta de um ouvinte que nos escreve e assina com um singelo pseudônimo de Maria.

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10: Bom dia para você. São 10 horas e 3 minutos. Hoje é domingo, dia 3 de maio de 2026. Eu sou Zé Costa e tô chegando pra gente ficar juntos nesse domingo até as 3 da tarde. Lembrando que domingo é cheio de atrações aqui na Nova Paradiso. Agora começa o Teletema Paradiso, com temas maravilhosos de novelas pra gente curtir. Das 11 ao meio-dia tem o Cardápio Brasileiro, só música brasileira pra gente ouvir. E de meio-dia às 2 da tarde, o Samba Nova, com 2 horas de muito samba, programa maravilhoso que eu sei que você adora, audiência lá em cima. Mas vamos começar aqui falando do nosso Teletema Paradiso? Temas de novelas, de personagens, de cenas marcantes da nossa televisão, você curte todo sábado e domingo de 10 às 11 da manhã. E o Teletema Paradiso desse domingo, dia 3 de maio, começa com tema de abertura da novela Malu Mulher, uma novela de 1979. Tinha no elenco Regina Duarte, Denis Carvalho, Narjara Tureta, entre outros artistas. E quem canta o tema é Simone. Começar de novo. Bom dia para você, são 10 horas e 4 minutos.

Moraes Moreira, Santa Fé, da novelaça Rock Santeiro de 1985, você ouve aqui na Nova Paradiso. Agora são 10h14 e a gente segue no nosso Teletema Paradiso com música que fez parte da trilha sonora da novela Tititi, também de 1985. A gente está falando de Sade com Hang On To Your Love.

Elba Ramalho, Entre o Céu e o Mar, novela Porto dos Milagres, do ano de 2001. Em 1980, a novela Coração Alado fez sucesso no Brasil. E essa música da trilha sonora da novela fez sucesso no mundo inteiro. ABBA, The Winner Takes It All, Nova Paradiso e o Teletema, até às 11h.

0: da trilha sonora da novela Um Sonho a Mais. No ano de 1985, música que toca em 10 entre 10 festas de família neste país. Roupa Nova, Whisky a Gogô é sucesso demais. E você ouviu no Teletema Paradiso. E a gente vai pro intervalo e volta já já com mais. E ó, o documentário Zico, Samurai de Quintino, chegou aos cinemas e retrata a trajetória do maior ídolo do Flamengo e um dos maiores do Brasil. Dirigido por João Weiner, o filme reúne imagens raras, bastidores inéditos e momentos marcantes da carreira de Zico. A produção destaca conquistas, desafios, como a ida para o Japão e o legado do ídolo dentro e fora de campo, além de contar com depoimentos de nomes como Ronaldo e seus familiares e de explorar o arquivo pessoal do craque. Com abordagem sensível, o documentário conecta gerações a mostrar a influência duradoura de Zico no futebol e na cultura esportiva. Zico, Samurai de Quintino, está em cartaz nos cinemas.
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0: E a gente volta no Teletema Paradiso com mais temas de novela para recordar aqui até às 11 da manhã. São 10h32 agora e a gente ouviu muito essa música no ano de 2007, 19 anos atrás. Ela estava na trilha sonora da novela Duas Caras, que tinha no elenco Suzana Vieira, maravilhosa Suzana, José Wilker, Renata Sorrá, só fera. E a música que eu tô falando é de outra fera da nossa música brasileira. E vamos à luta com Gonzaguinha.

Joana, Recado Livre para Voar é o nome da novela, o ano 1984, e a gente recordou aqui no Teletema Paradiso. Agora 10h44, 1978, 48 anos atrás, essa música estava na trilha sonora da novela Dancing Days. Música que fez muito sucesso aqui no Brasil, cantada por Freddie Cole. I Loved You, Freddie Cole, que era irmão de Nat King Cole.

When a Man Loves a Woman, Michael Bolton, novela Por Amor, 1997. E em 1976, portanto, 50 anos atrás, essa novela fez muito sucesso e eu trago o tema de abertura da novela. Estúpido Cupido com Celi Campelo.

0: Love Unlimited Orchestra com Love's Theme, da novela Celebridade do ano de 2003. É a última que a gente curte no nosso Teletema Paradiso de hoje. Lembrando que todo sábado e domingo, de 10 às 11 da manhã, a gente viaja aqui nos temas de novelas, de personagens, de cenas marcantes da nossa televisão no Teletema Paradiso. Então, no sábado que vem, às 10 da manhã, o programa volta.
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0: É isso, são 11 horas e 4 minutos e a gente traz para você o nosso cardápio. Cheio de coisas deliciosas para você curtir, é o cardápio brasileiro da Nova Paradiso. Todos os domingos de 11 ao meio-dia, a gente viaja na nossa música brasileira. A gente abre o cardápio hoje com Jorge Vercillo, Me Transformo em Luar. Bom dia para você, um ótimo domingo.

0: Esse tal de rock and roll, hein? Rita Lee com os Mutantes no cardápio brasileiro. A gente segue. São 11h15, tem Gilberto Gil. Acústico, bonito. Belíssima versão que a gente ouve do Mestre Gil.
1: Outro parceiro, João Donato.

Que tal? Legião Urbana, soldados, a gente curte no nosso cardápio brasileiro. Cardápio tá cheio de coisa boa, por exemplo... Biquíni Cavadão, chegando agora às 11h27 com Zé Ninguém. Essa é a nova Paradiso, um sucesso atrás do outro.

Quanto tempo você não ouvia isso, hein? Marcelo cantando Tempo de Estio, composição de Caetano Veloso. É, muito bom. Esse é o nosso cardápio brasileiro da Nova Paradiso. Faltando 14 minutos para o meio-dia, tem Dalto.

Cidade Negra e Lulu Santos, sábado à noite, antes da Auto Flashback. Esse é o nosso cardápio brasileiro da Nova Paradiso, faltando 9 pro meio-dia, tem Kid Abelha. Por que não eu? Já já chega o Samba Nova, por aqui na Nova Paradiso em 89,5.

0: Isso é muito bom, João Penck e seus miquinhos amestrados. Popstar! Encerrando o nosso cardápio brasileiro desse domingo, dia 3 de maio. É isso, valeu, gente. Domingo que vem tem mais, de 11 ao meio-dia, só a nossa música brasileira abrilhantando o nosso cardápio brasileiro aqui na Nova Paradiso. Eu, Zé Costa, continuo com você até as 3 da tarde. Lembrando que, ó, vem aí, depois do intervalo, Samba Nova, o samba com a sua cara aqui na Nova Paradiso. E domingo que vem, às 11, tem mais cardápio brasileiro.
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0: Meio-dia em ponto no Rio de Janeiro. 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
0: Está no ar o Samba Nova, o samba com a sua cara na Nova Paradiso. Domingão, dia 3 de maio, tempo de xoxo, cinzento, chuviscando. Mas o que isso muda? Muda nada porque tem muito samba bom, muita música nova pra gente curtir. Música nova, não, música boa pra gente curtir aqui no nosso Samba Nova até as 2 da tarde. E participando do Samba Nova, você manda a sua mensagem pra gente. Algumas eu vou ler aqui no ar e você pode pedir, de repente, uma música, quem sabe eu consigo tocar pra você. Pode mandar um alô pra alguém que tá longe, pra alguém que tá perto também, por que não? O nosso WhatsApp está à sua disposição pelo 99 895 1895. Participe aí do Samba Nova. Lembrando que daqui a pouco também tem promoção e muita música boa vai rolar, muito samba vai passar por debaixo dessa ponte até as 2 da tarde. A gente abre o programa hoje com um clássico, né? Vai Vadiar, sucesso na voz de Zeca Pagodinho. Música lançada em 1998 no álbum de mesmo nome e se tornou um dos clássicos do samba. Uma parceria de Monarco com Alcino Correia, o Ratinho. Meio-dia e um, Zeca Pagodinho abrindo o Samba Nova desse domingo. Boa tarde para todo mundo.

essa dispensa apresentações, né? Pelo amor de Deus, que você não conhece essa música, Beth Carvalho cantando Vou Festejar, você chegou de Marte ontem, né? Meio de 13 na Nova Paradiso, Samba Nova segue muito bem, um encontro de Jorges. Jorge Vercillo e Jorge Aragão na música Encontro das Águas, uma parceria marcante da MPB com o samba. E a gravação ao vivo, onde o Aragão recebeu o Vercillo.

Vecilo, né? Uniu a essência pop romântica do Jorge Vecilo com a alma do samba do Jorge Aragão. E a gente traz tudo isso junto pra você, muito bem misturadinho aqui com o tempero da Nova Paradiso e do Samba Nova. O encontro das águas tá chegando.

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1: Gente boa do Swing Simpatia, toda noite, e eu e você curtiu no Samba Nova. Samba Nova que foi só aí um aperitivo, digamos assim, pra você, do que a gente vai curtir hoje até as 2 horas, muito samba bom rolando. Tem promoção daqui a pouquinho, tem a sua participação, tem a agenda do Samba Nova, é tudo que você gosta, né? Por isso que você espera a semana toda para curtir no final de semana, sábado e domingo, o Samba Nova aqui na Nova Paradiso, de 12h às 2 da tarde. Muito bem. Mandando abraços, mandando beijos, mandando mensagens. A família Maciel tá mandando aqui um abraço especial pro aniversariante Guima. Ponta direita do Clube 22 de Setembro do Porto da Pedra. Ô, Guima, parabéns aí pra você, saúde e felicidade. Abraço pra família Maciel. Benedito de Manguinhos, mandando um abraço pro Anderson de Niterói, fazendo aniversário hoje também. Parabéns pro Anderson. Beijo também pra esposa Maria Zilda e pro primo Benevides, que falou que levou um tombo ontem, tá todo ralado. E quem manda beber? Bebeu, caiu, tá todo ralado. Um abraço para o Toda do Vale do Ipê e para o Neto Richard, Luiz de Engenheiro Pedreira, Rosângela e o Wellington lá com ele. O Wellington faz aniversário também, aliás, muitos aniversariantes hoje, hein? Parabéns, Wellington! A Dona Madalena, por exemplo, outra aniversariante, completando hoje 70 anos de idade. Parabéns para a Dona Madalena. Beijo das filhas Mônica, Gisele e Luciana, de todos os netos, de toda a família. Saúde aí para a senhora, muitos anos de vida. Abraço para o Amarildo de Nilópolis, para Eliane, Valentim, Gisele do Jabu, a Jô, de Bom Sucesso, ligadinha na gente. Também para Shirley e Valmir de Xerém, o Gilson e a Martinha em Rio das Ostras, a Kelly em Fraiburgo, Santa Catarina, mandando beijo para a mãe Rita aqui em São Gonçalo. De Santa Catarina para São Gonçalo, muito bem. A gente vai para o intervalo e volto já. Quando eu voltar, eu falo para você qual é a promoção de hoje aqui no Samba Nova, tá bom? 12h29, vamos em frente.
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1: Acabou já tão rápido assim o break? Que beleza, hein?
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1: Além de tudo, esse programa ainda tem uns breaks curtinhos. A gente vai ali rapidinho e volta com mais samba. É muito bom. 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E a gente volta aqui no Samba Nova com um clássico do pagode dos anos 90. Música composta por Délcio Luiz e Ronaldo Barcelos. Um grande sucesso do Grupo Raça. Saiu no grupo Dengo, no disco Dengo, de 1994. Tô falando dessa aí, ó. Eu e Ela.

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1: E gente, meu compadre Roberto Ribeiro, diretamente de Madureira, chegando no pedaço, fazer um partido comigo, aquela Domingana que eu gosto. Vamos nós?
2: Chegando de mansinho.

0: que aconteceu aqui, meu Deus do céu? Alô?
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0: Ih, rapaz, entrou até a vinheta errada aqui no negócio. Vamos aqui de novo.
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0: Agora vai.

0: Esse é o Reinaldo é Tanta, antes Marquinhos Satã com Roberto Ribeiro, me engana que eu gosto. Samba Nova na Nova Paradiso. Meio-dia e 40.
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0: Não era isso, era trilha. Negócio que tá meio doido hoje, hein? Enfim, vamos seguir, que vem música boa por aí, lançada por Martinho da Vila em 1995, no disco que foi um sucesso, aliás, vendeu muito. É, tá delícia, tá gostoso. O disco vendeu mais de 1 milhão de cópias. Grande Martinho da Vila. Composição de Toninho Gerais, consagrou, inclusive, Toninho Gerais essa música. E é um clássico romântico, muito tocado em rádios, em festas e não só em programas de samba, hein? Porque, vou te contar, isso aqui é clássico demais. Tô falando de mulheres. Mestre Martinho da Vila chegando. Samba Nova na Nova Paradiso até as 2.
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0: É isso aí, muito bom. Música de Dudu Nobre e Zeca Pagodinho. A gente viu o Dudu com a Roberta Sá cantando Quem é Ela? Aqui no Samba Nova, o samba com a sua cara na Nova Paradiso. 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Mandando abraço aqui para, não sei se é Laira ou Laira, acho que é Laira. Laira e Leandro do Meyer. Para Rose em Nova York, ouvindo a gente pelo aplicativo, claro. Lucas e Darling em São Paulo também, muito bom. Gosta assim, gente de longe, de perto. Ronaldo de Nova Iguaçu, mandando aqui abraço para Danda e Adnei em Bento Ribeiro. A Luciene de Mesquita, falou dia de churrasco e muitas geladas. Por quê? Porque hoje é aniversário do pai dela, o Marcos. Parabéns aí pro Marcos, saúde e felicidades. Wagner de Belfor Roxo, manda abraço pro casal Nota Mil, Gláucia e José Mateus em Nova Piã. O Correia de Oswaldo Cruz, manda um beijo especial pra namorada Vera Lúcia, que hoje está fazendo aniversário. E ele, o Correia fez no dia 30, então parabéns aí pros dois. Hoje vai ter festa a partir das 2 da tarde. Por que começa 2 da tarde? Porque tem que primeiro ouvir o Samba Nova, para depois começar a festa. Muito bem, parabéns, saúde para vocês aí, tudo de bom. Márcia de Quintino manda beijos para as filhas Marcela e Juliana, que ouvem o Samba Nova em Belém do Pará. Abraço também para Niquinho e Angélica em Senador Camará, Jaçanã em Araruama e Dilza de Niterói, que completa hoje também mais um ano de vida. Parabéns, Dilza, tudo de bom para você, saúde e felicidades. E agora é hora também da agenda do Samba Nova. Então vamos lá, vamos saber o que tem de bom pra gente aí?
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0: Vamos lá, vamos em frente, Ju. O ano já começou com tudo. A gente já tá agora no mês de maio, quase na metade. E tem agora o Samba do Tijolinho, que tá retornando pra sua terceira edição no Renascença Clube, no Andaraí. É hoje, a partir das 3 da tarde, com Arlindinho e o grupo Encrespou. Tá bom? Então, Renascença Clube, Samba do Tijolinho, hoje a partir das 3 da tarde, com Arlindinho e grupo Encrespou. Domingo é dia de cozido da Babi Cruz. Se a ideia é fechar o fim de semana com comida boa, samba e energia lá em cima, já tem destino certo. O evento começou agora há pouco, no Boteco Dois Arlindos, na Avenida Ayrton Senna, 2541. No ritmo do dia tem samba, choro, pura batucada. E o bar do nosso querido e amado Zeca Pagodinho tem o quê? Claro, tem samba de qualidade. Batuque começa por volta das 5 da tarde com Leandro Sapucaí. Bar do Zeca na Barra fica no Shopping Vogue Square. Imperdível para quem curte samba e comida boa. Intervalo e a gente volta já com mais Samba Nova por aqui.
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0: Estamos de volta no Samba Nova, na Nova Paradiso. Até as 2 horas, muita coisa boa rolando. A primeira hora já foi, mas ainda tem mais 1 hora inteira de muito samba pra você aqui na Nova Paradiso. 1 hora e 3 minutos agora. Essa música que a gente vai abrir a segunda hora é uma composição de Dona Ivone Lara, em parceria com Délcio Carvalho. A letra fala da superação de um relacionamento e o encontro com a paz, com a serenidade. Nada daquele negócio de ficar preso no passado, nas mágoas, ficar remoendo, cheio de saudade, nada disso. O que eu tô falando da música Acreditar, que chega com Délcio Carvalho, um dos compositores, e Casuarina. Samba Nova, o samba com a sua cara na Nova Paradiso em 89,5 ou no aplicativo da Nova Paradiso. Essa é pra todo mundo cantar junto.

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A farma de Altamiro é, e o Lamba nem pegou. A palma da mão. A voz é Roberto Ribeiro.

Isso é bonito, né? Muito legal. Vou pro Sereno, você ouviu aqui na Nova Paradiso, no Samba Nova. 1h15 agora, você continua mandando aí o seu nome, se inscrevendo na promoção, mandando suas mensagens, que agora é 1h16, Samba Nova vai até as 2 horas, dá tempo ainda. Ó, o grupo Só Pra Contrariar, né, o famoso SPC, formado em 1989 em Berlândia, que os mineiros falam, em Berlândia, Minas Gerais, foi um dos maiores sucessos dos anos 90, no chamado pagode romântico, liderado por Alexandre Pires, o SPC estourou com hit atrás de hit. É igual a Nova Paradiso, um sucesso atrás do outro. E foram milhões de discos vendidos no Brasil e até no exterior. E pra gente matar a saudade de toda essa fase de sucesso, eu trago aqui um pupurri com dois sucessos românticos do Só Pra Contrariar. Essa é pra dançar juntinho. Você que tá bem acompanhado, bem acompanhada, chama aí o parceiro e a parceira. E vamos curtir no Samba Nova da Nova Paradiso, nesse domingão 3 de maio. 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

0: Saudades de Arlindo Cruz. Mas aqui no Samba Nova você mata a saudade dele sempre. O show tem que continuar. Antes, Diogo Nogueira com Tiro ao Álvaro. Só clássicos. Samba Nova na Nova Paradiso, todo sábado e todo domingo, de meio-dia às 2 da tarde. Agora 1h27. E a gente segue trazendo mais música boa pra você curtir, porque aqui é assim, é uma atrás da outra, é um sucesso atrás do outro, é um samba atrás do outro no Samba Nova. Ó, quem é... Não, daqui a pouco eu vou falar. Vou falar agora não. Vou mandar aqui primeiro abraços, beijos. Cadê o meu papelzinho, minha anotação? Tá aqui. Pra Luciana e Luiz de Piabetá, a Maria Conceição da Pavuna. Quem mais? A Ana de Benfica, que está fazendo os bolos lá da clientela dela, mandando beijo pro marido Ricardo e para os filhos. Valeu, Ana. Alexandre de Bento Ribeiro, beijo pra esposa Carla, que faz aniversário amanhã. Parabéns pra Carla, saúde, felicidade e muitos anos de vida. O Rodrigo tá mandando abraço para os gêmeos Arthur e Sofia, que estão na casa da vovó Guarina, em Araruama. Tem também a Solange de Campo Grande, mandando beijo pro maridão Edson, marido que está internado no Andaraí. Ô Edson, tá ligado aí no Samba Nova? No aplicativo, só ouvindo a gente aí, escondidinho no hospital. Tudo de bom pra você, viu? Melhoras. Beijo pra Luísa Helena do Grajaú. Abraço para o Márcio de Magé. A Maria Lúcia da Glória mandando um beijo para a sobrinha Zina, que fez aniversário dia 1º. Muita saúde, muitas felicidades para você, Zina. Muitos anos de vida. E olha que legal, hoje Nide Santíssimo tá lá com a esposa Kátia. Se eu não me engano, é feijoada que ele falou que tem hoje lá. E tá mandando um beijo especial, um abraço especial para todos da Clínica da Família Sônia Maria. Ele falou que fazem um atendimento muito bom lá de quem precisa. Parabéns para vocês aí da Clínica da Família em Santíssimo. Valeu, Osni. A gente vai pro intervalo e volta já já com muito mais aqui.
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0: Mas é rápido demais, já acabou, a gente tá de volta, de volta, de volta.
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0: Fazendo minhas coisas aqui, minhas anotações, vendo aqui um monte de coisa e o break acaba e eu fico distraído, meu Deus do céu, não pode isso. Aí a chefia dá bronca depois. Enfim, quem não lembra da letra dessa música que diz assim, ó: me liga, me manda um telegrama, uma carta de amor. É, Telegrama do Exalta Samba. Saiu em 1996 no álbum Luz do Desejo, interpretada pelo Crigo.

0: 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Um sucesso atrás do outro, tá?
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bom demais, com clima de gafieira e tudo, de cro. Praia de Ramos. Samba Nova, o samba com a sua cara na Nova Paradiso. Faltam 18 minutos para as 2 da tarde. A gente vai abrir aqui a última sequência, mas ainda tem muito samba bom para você. Por exemplo, essa primeira agora dessa sequência, um samba que já foi gravado por muita gente boa. Como, por exemplo, Beth Carvalho, Zeca Pagodinho. Estou falando de Ainda é Tempo para Ser Feliz. Um clássico não só do samba, mas da música brasileira, da MPB. Um verdadeiro hino de esperança, de alegria. E a gente vai ouvir agora na versão de Maria Rita e Seu Jorge. Ainda é tempo para ser feliz, sempre, sempre é tempo para ser feliz. 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

Sorriso Maroto, homenageando o Fundo de Quintal com Lucidez. Coisa bonita, hein? Antes, Maria Rita e Seu Jorge, ainda é tempo para ser feliz. Ainda dá tempo de você ser feliz no Samba Nova. Faltando 9 minutos para as duas. Composição de Zeca Pagodinho e Jorge Aragão. Que dupla, hein? Saiu em 1996 no disco Deixa Clarear. Tô falando de Não Sou Mais Disso.

0: Como eu digo sempre, não pode confundir. Malandro é malandro, mané é mané. Bezerra da Silva. Encerrando o Samba Nova de hoje, 1h58 da tarde. Muito bem. Vamos para o resultado das promoções, que hoje eu estava muito bonzinho, muito generoso. Tivemos duas promoções no Samba Nova. Vamos lá. Primeiro, ingressos de cinema, rede UCI Deluxe. Quem está levando um par de ingressos é Alexandro Brito da Costa. Alexandro Brito da Costa, final do telefone 6863. É da Costa, mas não é meu parente, viu? Alexandro Brito da Costa, 6863, final do telefone. Que te ama, Caparis, dois perfumes masculinos, dois perfumes femininos para Rita Loubach, final do telefone 5753. Rita Loubach, 5753. Então a Rita ganhou o kit Ama Caparis, o Alexandro ganhou os ingressos de cinema. Amanhã vocês vão receber mensagens da nossa equipe de promoção aqui da Nova Paradiso explicando direitinho como é que tem que fazer para usar os prêmios e para resgatar aí os prêmios que vocês ganharam, tá bom? Obrigadão todo mundo que se inscreveu, todo mundo que mandou mensagem, é sempre muito bom apresentar esse programa, porque o carinho de vocês é maravilhoso aqui com o Samba Nova. Eu, Zé Costa, continuo aqui, tá bom? Vou sair agora não. Eu só termino o Samba Nova desse domingão. Produção e redação de Sérgio Leão, programação musical de Márcia Ramos, e continuo aí na Nova Paradiso até às 3, a gente tá junto aqui com um sucesso atrás do outro em 89,5. E semana que vem, no sábado e no domingo, tem mais Samba Nova.
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0: Ótima tarde de domingo para você, dia 3 de maio, são 2h02. E eu, Zé Costa, continuo com você até às 3 horas, aqui, curtindo um sucesso atrás do outro.
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0: Vereda Tropical com Ney Matogrosso, da novela Vereda Tropical de 1985.
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Ela que ontem arrebentou na praia de Copacabana, Shakira, estou aqui na Nova Paradiso. 20 minutos para as 3. Renato Russo.

0: Jorge Benjô, País Tropical, com essa eu encerro a minha participação por hoje aqui. Vou pra casa, vou almoçar, mas a gente se fala de novo amanhã, a partir das 10 da manhã, aqui na Nova Paradiso. Mas ó, sai daí não, hein? Porque continua valendo aquilo que a gente combina com você. É um sucesso atrás do outro.
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1: Oi, gente, eu sou o Zé Costa e tô chegando por aqui para deixar o seu domingo ainda melhor. A produção, você já sabe, é do Fernandinho DJ e tá começando agora mais uma edição do Clássicos Charme. Hoje um programa especialíssimo, completamente dedicado ao rei do pop, Michael Jackson. Então é isso mesmo que você ouviu hoje aqui na Nova Paradiso, edição especial do Clássico Charme com Michael Jackson. E a gente já abre arrebentando nesse programa com Human Nature.

0: isso, programa especial de Michael Jackson hoje. Aqui no Clássico Charme, a gente ouviu aí I'll Be There, Butterflies e muito mais. E tem mais que vai vir por aí. Até às 8 a gente segue aí no Clássico Charme com mixagens, produção do Fernandinho DJ e homenagem hoje ao Michael Jackson. Vamos pro intervalo rapidinho, a gente volta já já.
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3: Voltando aqui no Clássico Charme, eu lembro que todos os sábados rola no Viaduto de Madureira o melhor baile black do Brasil. Se você não conhece, precisa conhecer. É a partir das 10 da noite com Fernandinho DJ, Michel, Vig, Guto e Gabi. Todos os sábados a partir das 10 da noite, Viaduto de Madureira, não perde não. E a gente segue no Clássico Charme em homenagem a Michael Jackson, The Lady in My Life.

0: isso, muito Michael Jackson rolando pra você nesse programa super especial aqui no Clássico Charme. Aliás, você já assistiu o filme Michael? Eu fui ver. É muito legal, é muito bom, vale a pena. Fã de Michael Jackson tem que assistir. Quem não é fã tem que assistir também, porque é a história da música pop, você não pode perder. Intervalo rapidinho, a gente volta já com o Clássico Charme aqui na Nova Paradiso.
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1: Tamo de volta, você tá curtindo Clássicos Charme com produção e mixagem de Fernandinho DJ. Agora tem Show You The Way To Go.
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0: Tá aí, mais do que nunca, clássicos Charme, com muitos clássicos, super especial hoje, em homenagem a Michael Jackson. Essa foi mais uma edição do programa que rola aqui todo domingo às 7 da noite, na Nova Paradiso, imperdível. Clássico Charme com produção e mixagens de Fernandinho DJ. Eu sou o Zé Costa e semana que vem tô de volta aqui no Clássico Charme. Mas amanhã de manhã a gente se fala aqui a partir das 10 da manhã. Valeu!
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